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0: agora pra você que tá colado com a gente. Eu sou o Will e a gente segue junto por aqui, ó, na sua.
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BH 10 e meia. Você

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0: 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Eu sou o Will, fico por aqui. A gente se encontra amanhã, meio-dia. Tchau. BH 10:57.
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3: Zé Neto e Cristiano são uma das duplas sertanejas mais amadas e influentes do Brasil. Eles se conheceram ainda crianças em São José do Rio Preto, São Paulo, e decidiram seguir juntos na música em 2011. Zé Neto, nascido 9 de fevereiro de 1990, e Cristiano, 10 de agosto de 1988, cresceram ouvindo clássicos do sertanejo e trouxeram essa paixão para suas composições e performances. O primeiro grande salto aconteceu com o hit Seu Polícia, que colocou a dupla nas rádios de todo o país. Depois vieram sucessos que marcaram o sertanejo atual, como Largado às Traças, Notificação Preferida, Bebi Minha Bicicleta e S de Saudade. A dupla já acumulou bilhões de visualizações no YouTube e dezenas de milhões de streamings nas plataformas digitais, além de prêmios importantes como o Prêmio Multishow de Música Brasileira e indicações ao Grammy Latino. Em 2024, Zé Neto e Cristiano fizeram uma pausa de 90 dias na carreira para o tratamento de depressão e síndrome do pânico de Zé Neto. A dupla retornou aos palcos no fim do mesmo ano, reduzindo drasticamente a agenda de shows para cerca de 12 por mês, visando saúde mental e equilíbrio familiar em 2025. Os artistas também têm uma festa própria, Intenso, um evento com mais de 3 horas de show e muito modão, além, é claro, dos hits da dupla.
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4: Essa marcou gerações. Quem sabe solta a voz, canta com a gente assim, ó.

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5: Pedro Sampaio. Você com certeza já ouviu esse nome por aí, né? Pedro do Espírito Santo Sampaio, mais conhecido como Pedro Sampaio, nasceu em 21 de dezembro de 1997 no Rio de Janeiro. Aos 28 anos, ele é um dos artistas mais influentes da nova geração do pop e do funk brasileiro. Desde cedo, a música chamou sua atenção. Ainda adolescente, ele começou a tocar percussão e a experimentar sons, até ser descoberto tocando como DJ em festas no Rio. A carreira profissional começou a ganhar forma em 2018, quando assinou com a Warner Music. Seu primeiro grande hit foi Sentadão, que virou febre nas rádios e nas plataformas digitais. Pedro é conhecido por misturar funk, pop, eletrônico e elementos de outros ritmos. Entre os maiores sucessos estão Atenção com Luísa Sonza, No Chão Novinha com Anitta, Escada do Prédio com Marina Sena e Poc Poc. São milhões de ouvintes mensais no Spotify e presença forte nas redes sociais. Pedro também já foi apresentador do TVZ do Multishow e ganhou o prêmio do canal como Funk do Ano em 2025 por sua parceria com Anitta e MC GW em Bota um Funk.
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0: Tiago André Barbosa, conhecido como Tiaguinho, nasceu em 11 de março de 1983 em Presidente Prudente, interior de São Paulo. O cantor tem 42 anos e é uma das maiores vozes do pagode e do samba do Brasil. A música entrou cedo na vida dele. Aos 12 anos, Tiaguinho já compunha. Aos 15, fundou seu primeiro grupo de samba. A grande virada aconteceu em 2002, quando participou do programa Fama, na TV Globo. No ano seguinte, assumiu o vocal do Exalta Samba, um dos grupos mais importantes do gênero. Após quase uma década na banda, Tiaguinho seguiu carreira solo em 2012. O álbum Ousadia e Alegria marcou esse novo momento e abriu caminho para uma sequência de sucessos. Entre eles, Ainda Bem, Sou Cara Pra Você, Deixa Tudo Como Tá e Pé na Areia. Misturando pagode, samba, R&B e pop, ele conquistou públicos de todas as idades. Nas redes sociais, soma quase 10 milhões de seguidores e milhões de ouvintes mensais nas plataformas de streaming. Tiaguinho também é empresário e idealizador do Tardezinha, projeto que virou um fenômeno mundial. Na vida pessoal, vive um momento especial. O cantor é pai do Bento, fruto do relacionamento com Carol Peixinho.
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3: Guilherme Antônio Artioli e Haroldo Benvenuto Machado Artioli são a dupla Guilherme Benuto. Os irmãos nasceram em Campinas, interior de São Paulo, e cresceram numa casa cheia de música. Gui começou a tocar sanfona aos 9 anos e Benuto, formado em música erudita, apaixonou-se pelo violino aos 11. Antes de seguir como dupla, os dois fizeram parte do trio sertanejo Vila Bagage por mais de 10 anos, participando de CDs, DVDs e clipes autorais. Em 2019, assinaram com a Sony Music e lançaram o álbum Amando, Bebendo e Sofrendo, colocando seus primeiros sucessos no mapa sertanejo. Desde então, emplacaram hits que viralizaram nas rádios e plataformas. Entre os maiores estão Pulei na Piscina, Sigilo, Declaração pro Bar e Haja Colírio. Este último com participação de Hugo e Guilherme e presença constante nas playlists mais importantes do segmento. Hoje, a dupla soma mais de 14 milhões de ouvintes mensais no Spotify Brasil, ocupando posições altas nos rankings do sertanejo nacional. Em 7 anos de dupla, eles se apresentaram em 4 edições da Festa do Peão de Barretos. Guilherme e Benuto também são compositores respeitados e já escreveram músicas para grandes nomes do sertanejo como Jorge Mateus e o hit Pergunta Boba e Mateus e Cauã em Abelha Sem Mel.
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2: Ei, boa noite.
0: Danilo e Davi formam uma das duplas mais promissoras do sertanejo atual. Eles se uniram por amor à música no fim de 2020 e em poucos anos ganharam espaço no Brasil inteiro. Danilo, natural de Paracatu, Minas Gerais, já era compositor de sucessos como Eu Sei de Cor, de Marília Mendonça e 10% de Maiara e Maraíza. Davi é de Santo André, São Paulo, começou na música no coral da igreja e se destacou escrevendo hits gravados por outros artistas. Uma curiosidade é que ele é sobrinho de Marcos, da dupla com Belucci, e foi apadrinhado pelo tio, que sempre o incentivou. O som da dupla mistura sertanejo moderno com letras que falam de amor, festa e vida real. Entre os hits que conquistaram o público estão Apaga, Apaga, Apaga, Tive que Bater Palma e Fumo da Noite. Músicas que tocaram forte nas rádios e viralizaram nas redes. Eles somam centenas de milhões de reproduções em streaming e mais de 800 milhões de views no YouTube, mostrando que a dupla já virou referência no cenário sertanejo. A dupla sertaneja venceu o prêmio de revelação do ano do Prêmio Multishow de Música Brasileira em 2025 por voto popular.
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1: Essa aqui tem que estar preparado pra sofrer, hein? Quem sabe solta a voz, canta com a gente assim, ó.

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5: Ana Flávia Castela, mais conhecida como Ana Castela, é hoje um dos maiores fenômenos da música brasileira. Natural do Mato Grosso do Sul, a cantora começou a ganhar visibilidade ainda jovem nas redes sociais, mostrando carisma, identidade e uma forte ligação com o universo do agronejo. O grande estouro veio em 2022, com Pipoco, parceria com DJ Cris Nubit e Melody, que virou hit nacional, dominou as plataformas digitais e colocou Ana Castela no topo das paradas. Na sequência, vieram sucessos como Boiadeira, Nosso Quadro, Roça em Mim e Solteiro Forçado. Hoje, Ana Castela acumula bilhões de streams, lidera rankings nas plataformas digitais e coleciona prêmios importantes, incluindo troféus no Prêmio Multishow e no Melhores do Ano. Com projetos audiovisuais de grande alcance, feats com artistas como Luan Santana, Simone Mendes e Gustavo Mioto, além de turnês lotadas pelo Brasil, a boiadeira vive o auge da carreira e segue como um dos nomes mais fortes e influentes da música nacional.
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0: Cleiton e Romário são um dos destaques do sertanejo atual e vem conquistando espaço com um repertório que mistura romantismo, sofrência e letras fáceis de se identificar. A dupla surgiu no Distrito Federal, onde começou a carreira se apresentando em bares e eventos locais, até chamar a atenção do público nas plataformas digitais. O reconhecimento nacional veio com músicas que rapidamente viralizaram, como Morena, Água no Zói e Namorando ou Não, e caíram no gosto do público. A dupla aposta em projetos audiovisuais e performam bem nas plataformas. Entre eles, Cleiton e Romário, ao vivo no Mineirão, ao vivo em Brasília e no churrasco.
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0: 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A dupla Felipe e Rodrigo nasceu da união de dois compositores talentosos, que antes mesmo de subir aos palcos, já tinham músicas gravadas por grandes artistas do gênero. Briga Feia e Arranhão, de Henrique Juliano, Erro Gostoso, de Simone Mendes, Ficha Limpa, de Gustavo Lima e Molhando o Volante, de Jorge Mateus, são alguns dos sucessos que a dupla assina como compositores. A virada aconteceu quando decidiram apostar na própria voz e levar para o público canções que misturam romantismo, sofrência e uma pegada bem atual. O grande estouro veio com a música Gosta de Rua, que rapidamente caiu no gosto do público, viralizou nas plataformas digitais e colocou a dupla entre as mais ouvidas do país. Depois disso, Felipe e Rodrigo emplacaram outros sucessos como Média Boa e Beijando Boca, reforçando a identidade musical e conquistando fãs de diferentes gerações. Hoje, Felipe e Rodrigo somam mais de 300 milhões de streams nas plataformas digitais, figuram entre os destaques do sertanejo nas paradas musicais e já foram indicados a premiações importantes do cenário nacional.
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3: Panda, nome artístico de Jonathan Anjos, é um dos fenômenos mais rápidos do sertanejo na atualidade. O cantor nasceu em São Paulo, mas vive em Goiânia e passou anos tentando a sorte na música antes de estourar de vez no cenário. A virada da carreira aconteceu com o projeto Panda Sem Moderação, especialmente com o sucesso Baqueado, gravado com a dupla Ícaro e Gilmar, que viralizou nas plataformas e acumulou dezenas de milhões de streamings e colocou o nome de Panda entre os mais ouvidos do Brasil. Desde então, Panda se firmou no sertanejo romântico e emotivo, com faixas como Eu Te Seguro e participações marcantes ao lado de artistas como Lu e Rayane, Humberto e Ronaldo e Borges e Dedéu. Além de projetos coletivos como Cê Tá Doido, que o colocaram ao lado com grandes nomes do gênero. Hoje, com mais de 75 milhões de streams mensais, dezenas de faixas entre as mais ouvidas do país e presença constante no top 200 do Spotify Brasil, incluindo Baqueado, entre os mais escutados, Panda segue em forte ascensão, lotando shows por todo o Brasil.
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3: Formado por Bruno Cardoso, Sérgio Júnior, Cris, Vini e Fred no Rio de Janeiro no final dos anos 90, o Sorriso Maroto é um dos grupos mais consagrados do pagode brasileiro. Eles ganharam projeção nacional com um estilo romântico e letras marcantes que os tornaram referência no gênero. Ao longo da carreira, o Sorriso Maroto emplacou sucessos que atravessam gerações, como Sinais, Ainda Gosto de Você, Assim Você Mata o Papai e Me Olha nos Olhos, mantendo presença constante nas rádios, playlists e nos palcos pelo Brasil. Em 2025, o grupo viveu um momento histórico ao vencer o Grammy Latino de melhor álbum de samba e pagode com o projeto Sorriso Eu Gosto no Pagode Volume 3, homenagem ao Fundo de Quintal gravado em Londres. Recentemente, eles encerraram o projeto Sorriso às Antigas, que rodou o país por 3 anos, relembrando os sucessos que marcaram a carreira do grupo. Agora, eles estão prontos para colocar o pé na estrada com a turnê Sorriso Eu Gosto no Pagode.
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4: Maxuel Alves Silva, mais conhecido como Suel, ganhou projeção nacional como vocalista do Imagina Samba, grupo que marcou época com sucessos românticos e presença constante nas rádios e nos palcos do país. Após anos à frente da banda, Suel decidiu seguir carreira solo, apostando em uma fase ainda mais madura e conectada com o público. Na trajetória solo, o cantor mantém a essência do pagode romântico, mas também aposta em uma sonoridade mais atual, com músicas que rapidamente viralizam nas plataformas digitais e nas redes sociais. Recentemente, o artista celebrou mais de 75 milhões de plays com o hit Vitamina C, gravado em parceria com a banda Menos é Mais. O audiovisual mais recente do artista é Pôr do Suel ao vivo, gravado em Recife, diante de um público esgotado, que traz versões repaginadas de clássicos e músicas inéditas, como Cidade Neon, além de participações especiais. O projeto virou turnê nacional e Suel tem rodado o país, fazendo mais de 5 horas de pagode pro público durante as apresentações.
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3: Felipe Amorim é cantor, compositor e fenômeno digital. Nascido em 21 de setembro de 1996 em Fortaleza, no Ceará, ele tem 27 anos e é um dos artistas mais ouvidos do Brasil. A música sempre fez parte da sua vida. Antes de cantar, Felipe escreveu sucessos que estouraram nas vozes de outros artistas. Ele assinou hits como Tá Rocheda para os Barões da Pisadinha e Fim da Noite para o Zé Vaqueiro. Em 2021, decidiu assumir os vocais e logo virou sensação. Seu repertório mistura forró, piseiro, funk e pop, conquistando milhões de ouvintes. No Spotify, ele foi apontado como um dos artistas nordestinos mais ouvidos e já teve várias músicas no Top Brasil, incluindo o hit No Ouvidinho, que chegou ao primeiro lugar no Spotify Brasil. Entre os sucessos que bombaram nas plataformas estão Love Gostosinho com Natan, Toca o Trompete e Eu Vou na Sua Casa, hit com Vitão, Bim e Malibu. Felipe acumula ainda indicações importantes como no MTV Miau e no TikTok Awards.
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0: dia, bom dia, bom dia. Sabadão, 3 de outubro. Sabadão chuvoso em BH, hein? Porque é o Célio Barbosa. A partir de agora, 45 minutos de música direto. A nossa sequência premiada de outubro.
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Eterna rainha da sofrência, esqueça-me se for capaz. E assim fechamos 45 minutos de música direto, sequência premiada, mês de outubro. Vamos te levar para uma viagem inesquecível, tudo pago. 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
1: BH, bom dia, 11 para as 8.
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SBH 102.1, faltando um minuto para as 8. Aquele intervalo comercial, daqui a pouquinho eu já volto rapidão com 45 minutos de música direto. Sequência premiada para você participar com a gente. E agora tem informação.

0: Olá, melhor ouvinte do mundo, como é que tá o fim de semana, hein? Eu sou Poliana Rosado e esse é o Hashtag BH, trazendo informação pra você durante a programação.
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0: Em outubro, a diversão está garantida para crianças e suas famílias, com mais de 100 atrações gratuitas em todas as regionais da cidade. No mês em que se comemora o Dia das Crianças, diversos espaços da Fundação Municipal de Cultura oferecem oficinas, sessões de cinema, espetáculos teatrais e circenses, brincadeiras e outros momentos de interação. A programação reúne atividades nos 17 centros culturais, na Biblioteca Pública Infantil e Juvenil de Belo Horizonte, no Cine Santa Teresa, no Teatro Raul Belém Machado e nos museus municipais. A programação completa com datas, horários e informações sobre cada atividade está disponível no portal Belo Horizonte.
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0: É isso aí, melhor ouvir.

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2: E aí, como é que você tá? Tudo bem? Tudo bacana nesse sabadão chuvoso em BH? Ai, ai, ai, friozinho, hein? Mas é bom também. Por aqui é o Célio Barbosa e a partir de agora detonando 45 minutos de música. Você vai colar com a gente, vai participar da sequência premiada e vai viajar com tudo pago no navio do Dominguinho.
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0: Essa moda é apaixonada demais, hein?
1: 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Finalzinho dessa hora é o resultado da promoção. 8 horas 10 minutos, a gente segue por aqui com 45 minutos de música, sequência premiada.
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culpa é nossa. Fechou. 45 minutos de música, sequência premiada, já sabe, né? Quanto mais sequências você anotar, mais chances tem de ganhar. Manda pra gente três musiquinhas. Tá com dúvida? Tire suas dúvidas lendo o nosso regulamento, hein? Se cadastra, participa. Vai ser bom, hein? Final do mês,

0: 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PH, faltando 16 para as 9. E já já tem o Cassino da Caiete.
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4: BH 15 para as 9.

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0: Pedro Mussum supera. Liberando voucher pro bar Altas Horas, unidade Fleming, valendo uma porção de mini burgers e também duas bebidas da sua escolha. Promoção válida para maiores de 18 anos. 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Lara, do Salgado Filho, final do telefone 86. Larinha, ganhou? Vem buscar. Avenida Raja Gabalha, 3502, quarto andar, bairro Estoril. 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
1: Tá lotado. Liga pra todo mundo, dá toquinho, manda cobrar, gente, eu tô no ar.
0: Bom dia, BH! Bom dia, Rio de Janeiro! Bom dia, danadinha!
2: Bom dia, meu amor! Avôzinho, avôzinho, avôzinho, dá um beijo, vovôzinho! Tu tá bem, meu amor?
0: Tô ótimo, melhor agora que você chegou.
2: Que delícia, bom dia, BH, que eu amo chuvinha gostosa. Paciência no trânsito aqui hoje, hein? Mas vamos pro Rio, que o nosso Molinha tá lá quicando. Essa coisa linda. Bom dia, Mola!
3: Bom dia, meu amor, bom dia, Celinho, tudo bem? Olha, eu vou te falar que o Rio de Janeiro também tá chovendo, tá?
2: Mentira!
3: Olha que tristeza.
2: Então hoje todos os compromissos serão cancelados. Que no Rio é assim, não pode cair uma gota.
0: É, você falou.
2: Pô, vou sair de casa não, Celinho.
3: É verdade, é. Sai só pra trabalhar. Nem prainha hoje rola.
2: Mas nem o cineminho, o teatrinho, né? Da galera.
3: Aí é melhor ficar em casa, né?
2: Ai, tá vendo? Bom dia, meu Rio. Eu pergunto a vocês, meninos, vocês estão bons?
0: Ah, tô
2: não. Não tô boa hoje também não, hein? Tamo o quê, Brasil?
0: Ótimo!
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2: Ah, meu amor, hoje vai dar o que falar nesse programa.
0: É isso mesmo?
2: Eu quero sinceridade de vocês. Conversas picantes pelo celular, é traição ou não? Eu, na minha opinião, é o começo, gente. Já tá ali na conversa picante.
0: Eu também
2: mandando
0: acho.
2: Ali uma fotinho, um negócio, um negocinho, uma berolinha de fora ali. O que é isso, gente? Já tá com o pé lá já. Só falta passar o localizador e a descer. O que você acha, Celinho?
0: Eu acho que, tipo assim, foge um pouco daquela coisa de você ser companheiro, participar, é uma traição mesmo.
2: Não é? Você, Mola, conversa. Ah, não, mas eu tô conversando, nunca encontrei com a pessoa. Não é considerado traição.
0: E é um pulo pra
3: vias, se você estiver conversando com a sua esposa ou com o seu marido, não.
0: Não sendo.
3: Depende, se for um flerte doloso sem intenção de pegar.
0: Não, mas aí começa ali. Aí. O negócio começa na rede social.
2: Existe flerte sem intenção de pegar, gente?
3: Não sei. tô lançando aqui pra galera. Pra galera refletir aí sobre isso.
2: Eu vou fazendo uma provocaçãozinha.
3: Eu acho que é um pouco de traição, sim, dependendo do papo, sim.
2: Mas é porque eu tenho uma amiga que fala assim, não, mas eu só faço isso aqui pra apimentar a relação.
0: Vai nessa.
3: Que relação de quem?
0: Vai nessa.
2: Eu nunca encontrei com a pessoa de vias de fato. É só ali numa conversa mesmo, pra dar uma fogueira interna. Tô
3: tem
2: fogueira
3: condição,
2: interna,
3: não.
2: Amor. Ah, vai subir no pau de sebo, então, dessa quadrilha de festa junina. Que é isso?
0: E a quebra de confiança também, né?
2: Não, gente, não dá. Ah, mas não, acho que cada um tem que ter uma liberdade, não sei o quê. Não sei, na minha opinião, quero saber do ouvinte também. Vocês acham que conversas picantes pelo celular é traição ou não, hein? Já, ah, tudo bem, eu confio nele, eu confio nela, pode conversar desde que não encontre, né? Porque também o combinado não sai caro, né, gente? Vamos falar aqui.
0: É, tem gente que tem relacionamento.
2: Tem gente que tem relação aberta, ok. Não vamos julgar. Então, agora, se não tem, meu amor, se é monogâmico, eu acho que já é um pezinho pra começar coisa maior aí, Brasil.
3: Já complica a missão.
2: Não é?
3: Eu acho que complica. Pra mim não rola, não.
2: Pra mim também não.
0: 31992360714.
2: Pode começar a mandar seu áudio agora em qualquer canto do mundo. Já pegou uma conversa picante aí na relação do companheiro ou da companheira? É traição ou não, hein, gente? Quem tá no Rio de Janeiro debaixo dessa chuvinha gostosa, ouvindo a gente agora, Mola?
3: É 21979988.
2: Pois é, gente. Então comece a mandar seu áudio que a gente vai ouvir já. Uhum. E daqui a pouquinho temos o quê, Brasil?
0: Daqui a pouquinho tem.
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2: Você pode ganhar um cartão com R$500, mas atenção, anote os quatro números. Semana passada, um ouvinte, um depende do outro, perderam, entendeu? Então, anote direitinho, já vai sair o primeiro número e quem sabe você não ganha no final do cassino aí um cartão com R$500, tá bom? Bom dia, Brasil.
0: E tem entrevista com o Ian hoje, hein?
2: Hã?
0: Entrevista com o Ian.
2: Hoje temos o Ian, a Júlia Goulart, conversando com o Ian, contando novidades sobre a carreira. O cassino tá recheado, meu amor, só vem.
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1: Atenção BH, atenção Rio de Janeiro. Primeiro número do cofre de hoje, hein? Valendo quinhentão. É o número 4. Repetindo, número 4. Boa sorte.

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1: Meu amor, é o seguinte. Essa galinha tá andando demais no Rio de Janeiro.
2: Assim, rapaz, tá de carro,
1: é Vick, hein? É Vick, é Rian. Vocês estão dando moral demais pra essa galinha, mola. Depois não reclama, não.
3: Ela foi lá no Rio Gastronomia com a Vick.
1: Mentira!
3: Foi lá ver o Ferrugem ontem.
2: Que isso!
4: Vem nem pra cá hoje, tá nem aqui hoje.
1: É. Ela tá na casa da Vick, entrou pro telefone. Onde? Você dormiu na casa da Vick? A gente tá fazendo um café com ovos.
2: Ah, diz ela, né?
4: Não conhece
1: ovos
4: essa galinha.
1: Ovos Benedict. Uai, virou canibal agora, galinha. Como é que é ovos Benedict? Ela falou que a noite foi maravilhosa.
3: Diz ela que tá na Vick, né? Vamos saber se tá mesmo.
1: É. Pois é, mas a Vick tá dando... Oh, gente,
2: tá dando muita asa.
1: Essa galinha vocês não conhecem. Aqui em BH, essa galinha não pode nem sair na rua, mano.
2: Pode não.
1: Ela tá devendo até o frentista aqui na porta.
3: Eita,
1: da rádio.
3: Eita, rapaz. Deve... Ontem ela tava perdida lá.
1: Cidinha, bora pro seu pensamento. Bora, minha linda. Vamos trabalhar. Tá? Tá chegando. Por um mundo com menos creme no cabelo... E mais desodorante no sovaco.
2: Nossa!
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1: Hoje, babado, confusão e gritaria. Você que chegou agora, vocês estão falando sobre o quê? Preste atenção, BH e Rio. Conversas picantes pelo celular. É traição ou não, hein? 31992360714. Pode mandar de qualquer canto do mundo, dando a sua opinião sincera. Como é que você vê essa situação? Ah, tem limite? Não tem? Ah, combinado não sai caro? É traição, sim. O que, que você pensa sobre isso? Agora você que tá aí no Rio com essa chuvinha gostosa, na orla, mesmo fazendo a caminhada com você, guerreira. E aí, Mola, qual que é o nosso zap?
2: É o 21979988.
1: Epa! Vamos ouvir áudio? Já temos áudio, meninos. Bora!
3: Bom dia, BHFM. Bom dia, Celinho. Bom dia, Caete. Sua linda, maravilhosa. Bom dia, Mola. Bom dia, Rio de Janeiro. Bom dia, Minas. Bom dia. Olha, pra mim, sim, é traição, sim. É um pezinho, assim, se deu brecha, já entrou. Então, assim, eu acho que...
1: Tá vendo?
3: Com o parceiro da gente é uma coisa, mas quando você começa com gracinha, é uma mensagem que vai ali junto com um beijinho, ou com um emoji de um uma piscadinha. Pra mim, isso já é indícios de... Safadeza. Não dá certo. Então, acho que tem que separar as coisas e o respeito começa aí. É na ausência da pessoa, né? Então, pra mim, é traição sim. E olha que eu sou uma canceriana nata, então você sabe, né? Canceriano é 8 ou 80. É tudo ou nada. Então tá bom. BHFM, aqui é tudo nosso. É aqui a Alcione de Lagoa Santa. Beijo.
1: Beijo, Alcione.
2: É por isso que eu não tenho mais emoji piscando o olho. Tirei.
1: Você tirou?
2: Eu não corri nem risco.
4: Tem mais um.
1: Bom evitar, né, gente?
5: Bom dia, Cacá. Bom dia, meu amor.
4: Bom dia.
5: Bom, eu tô bem, graças a Deus.
1: Que
5: essa
1: ótimo.
5: Chuvinha tá boa, que tá refrescando, né?
1: Ah.
5: Vamos que vamos. Sobre o tema. Ficar de mimimi. Mandar coisas picantes pra algumas amiguinhas, isso é traição, sim.
1: Tá vendo?
4: Isso aí.
5: Ao meu ver, é sim.
1: Gente.
5: Por mais que esteja liberdade ou não,
1: sim.
5: Mas lá no fundo vai e tem aquela coisinha de traição. Eu acho. Aqui então, é a Ana Cláudia do Nova Pampulha.
1: Arrasou, Aninha. Um beijo, Aninha. Você viu, hein, Mola? Falou
4: verdade.
1: Brava.
4: É isso aí. Tá errado, não.
1: É uma portinha entreaberta ali pra entrar um negocinho. Você não tá querendo a relação,
4: abriu,
1: né, gente?
4: A porta entrou.
2: Eles entram sem perceber, né? Complicado isso.
4: Desse jeito.
1: É babado, gente. Vamos evitar. Se puder evitar, é melhor. Vai por mim, entendeu? É sobre.
4: Manda áudio pra gente.
1: Manda áudio, 31992360714. Você que chegou no Rio agora também pode mandar seu áudio. 21 97.99988.
4: Então, já tem o segundo número do cofre de hoje, hein?
2: Ai, isso. Papai.
1: E hoje tem Ian com a gente, hein? Ana Júlia Goulart pra ter um papo com o Ian e conta novidades sobre a carreira. Não perde, não.
4: Intervalo comercial, daqui a pouquinho tem mais.

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1: E vamos nessa, o segundo número do Cofre do Cassino de hoje é o número 1. Vou repetir, o segundo número é o número 1.
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1: Aquele momento em que a gente vai refletir, vamos refletir, todo mundo de mãozinha dada agora.
2: Mãozinha dada.
1: Pra onde a gente vai? Quem somos nós?
2: Ué.
1: Tem algum... Será que tem ET no mar, gente?
2: Aonde?
1: Por que a formiga que é absurda? Não sei. Bomba, bomba, bomba,
2: bomba,
1: bomba! São as melhores notícias da semana, meu amor. E a gente faz aquele resumão pro melhor ouvinte do mundo, viu? A gente começa falando do ator Jackson Tunis, gente. O Jackson Tunis foi o Damião na primeira versão de Renascer.
2: Lembro.
1: Pois é, ele estava no programa que tá bombando, é o Que História É Essa, Porchá, lá do GNT, né? E depois vai pra TV aberta, vai pra Globo. Olha isso, ele fazia o Léo, um homem machista e agressivo, numa novela chamada A Favorita, em 2008. Ele maltratava muito a sua esposa na novela, a Catarina, que era a Lília Cabral, maravilhosa. Ele contou, gente, que ele ganhou um cachê de 50 mil pra participar de uma despedida de solteiro. Só pras mulheres darem uns tapas nele. Porque...
2: Ah, tá brincando? Mentira.
3: 50? Quanto?
4: Eu cobro 15. Tranquilo, tranquilo.
1: Diz ele que o personagem era tão odiado na TV, ele maltratava tanto a Lília Cabral que essas mulheres não queriam gogoboy, não. Queria ele lá.
2: Só pra dar uns tapinhas, né?
1: Ele falou com a mulher dele, olha, 50 mil é um cachê bom, hein?
2: Bom.
1: Vamos lá. Quando ele chegou lá, achando que era uma presença viva, ela, senta na cadeira, que você vai ouvir umas verdades agora. E deram uns bons tabés no ator. Mas até pra tomar um tapinha, mola.
2: 50?
4: Quinzão?
2: 15?
4: Nossa, papai. Manda o Pix. Manda o Pix. Nossa, papai, na hora.
1: Gente, essas histórias... Olha pra você ver até onde vai o personagem quando é bem feito numa novela, né?
2: Uhum.
1: As pessoas... Tem vilão, gente. Marieta Severo já contou uma vez que ela tomou uma ovada na rua.
2: Olha.
1: É, tem vilão que são... A Carminha de Avenida Brasil. O Drano Estevam podia nem chegar em restaurante, que o povo xingava. Era babado. Bom, mudando de assunto, ela está apaixonada, gente. Anitta.
2: Anira
1: com Daniel Mesquita, um ator também maravilhoso. Os dois tá formando um casal bem lindo. Você acredita que a Anitta vai lá no Instagram do menino? Como Anitta, curte, comenta e como Larissa também, CNPJ e CPF?
2: Uai,
4: é mesmo?
1: Ela faz questão de dar duas assinaturas
2: duas.
1: Ali, gente. Ó, eu
4: tá garantindo.
1: Marcar
4: o território.
1: Vocês não vêm com gracinha, não, que eu tô de olho em tudo, hein?
2: Uhum.
1: Então ela vai como Lala e como Anitta. Errada não tá, né, gente?
2: Tá não.
1: Estamos falando exatamente de conversas picantes na rede social ali, né? Um direct, um negócio. Tem que ficar de olho mesmo, viu, galera? É babado. Bom, agora Fátima Bernardes pode pra TV aberta, viu, galera? O SBT está negociando uma mega contratação com a Fátima Bernardes.
2: SBT?
1: SBT, tá querendo muito. Pois é, né? Eu também
4: pensando,
2: a vida inteira,
1: gente,
2: na Globo, né?
4: Ela já tirou nossa TV Globinho, vai tirar agora o Bom Dia e Companhia.
1: E o Chaves, viu?
4: E o Chaves. O
1: Tigrão tá com ódio aqui, porque ele ama o Chaves.
2: Mas vamos colocar ela de manhã?
1: Uai, não sabe,
2: sabe
1: ainda, mas o SBT tá negociando aí, tem conversado com Fátima Bernardes, tá que... O sonho deles é que ela vá para o jornalismo. Vamos aguardar. Será, gente?
4: Será?
1: Será, Fátima? Volta pra Globes, vem pra gente, boba.
4: É, fica com a gente.
1: Fica com a gente. Daqui a pouquinho a gente volta.
2: E tem terceiro número do cofre, hein?
1: Já, já. Fica aí.

0: vocês, hein?
1: De novo, amiga.
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3: Chegou agora, vem pra discussão, meus amores. Conversas picantes pelo celular. É traição ou não, hein? A gente quer a sua opinião sincera aqui. 31992360714. Tá chovendo aqui em BH, um tempinho
4: muito
3: gostoso. Tá deitadinho, deitadinha aí ouvindo o programa. Tá no carro, tá trabalhando. Manda seu áudio pra gente ouvir aqui o que você pensa sobre isso. Mas você tá no Rio também com uma chuvinha, pode mandar seu áudio, né, Mola?
4: É isso aí, 21979988, aqui tá chovendo também, infelizmente.
3: Bora ouvir áudio.
5: Bom dia, Rádio Globo. Aqui é Ana Lúcia de Mesquita. Olha, tá chovendo bem gostosinho. Bom pra ficar na caminha.
4: Viu?
5: Olha, traição é traição. Eu acho que
4: romance
5: tem que ter respeito. Entendeu?
4: Amor é
5: valeu,
4: amor.
5: Rádio Globo.
4: E um lance é um lance.
3: E um lance é um lance.
4: Tem mais, desculpe, me empolguei.
6: Bom dia.
3: Bom
6: eu
3: dia.
6: Eu acho que é traição, sim.
3: Ah.
6: Eu descobri porque eu dei um telefone de presente.
3: Ixi.
6: E ele andou um mês e 15 dias com esse telefone guardado, escondido. Quando ele saiu de férias, eu consegui localizar o telefone. E eu já tinha uma desconfiança, fui lá e reinstalei os aplicativos e achei conversas para mais de 30 conversas com mulheres diferentes e picantes, com fotos e vídeos, tanto dele como dela, na galeria do telefone, e terminei o relacionamento.
4: Um bicho burro também, né? Desculpa. Eu pensei alto, foi mal.
7: Vacilão, hein?
3: Cadê? Ai, Mola.
7: Tem mais.
4: Viajei, foi mal, fui moleque.
3: Vambora.
7: Tem mais um.
8: Bom dia, Rádio Globo. Bom dia, bom dia.
3: Bom dia.
8: É, quanto ao tema aí, a Bíblia diz que a gente peca por pensamentos, palavras e ações.
7: Uhum.
8: Então não é só a ação. Se você pensou, você já tá pecando. Então uma conversa é, já é traição, sim.
7: Até no pensamento é traição?
3: Tá vendo, gente?
4: Rapaz.
7: Ih, lascou.
3: Amado, tem
4: que é um bom tema, hein? É um bom tema,
7: é um
4: isso
7: bom
4: aí.
7: Tema.
3: Acho que vai ter uma filinha descendo muita gente, hein, gente?
7: Vai. Vai
3: todo mundo de elevador panorâmico, hein? Segura a tua onda. Ah,
7: vem participar com a gente, né, Cacá?
3: Vem participar, dá tempo de mandar seu áudio. 31992360714 no Rio 21.
4: 97.9988.
3: Ah, vem participar com a gente, Cassino tá no ar. Daqui a pouquinho tem mais o número do cofre, hein?
7: E tem também a entrevista do Ian, hein?
3: Já.

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1: Meu amor, vem com a gente. É mamado, confusão e gritaria, porque Ana Júlia Goulart recebeu o Ian para um papo gostoso no nosso sofá aqui. E ele conta tudo, até novidades sobre a carreira, um feat dos sonhos. E a gente confere esse papo maravilhoso com a nossa jornalista do Cassino agora. Bora!
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3: E aí, gente, bom dia, melhor ouvinte do mundo. Sabe quem tá aqui comigo hoje? É o Ian, o balão do Pagodeando acabou de desembarcar aqui na capital mineira. E agora, a partir de agora, eu vou contar tudo pra você sobre esse evento. Aliás, eu não, o Ian, né? Ei, Ian!
4: Tudo bem, gente? Pra mim é um prazer estar falando com vocês. Cara, tô muito animado, eu amo estar em BH. Só tu acredita que a primeira cidade que eu toquei fora do Rio de Janeiro foi o BH?
3: Mentira!
4: Então, já tem uma... Então lá atrás, lá no comecinho, já tinha gente que me escutava em BH e foi a primeira vez que eu peguei assim uma van pra poder ir pra um outro lugar fora do Rio de Janeiro. Então eu já tenho um... BH já tem uma história comigo, já tenho uma história com BH, já faz parte da minha vida. Então quando, pô, a gente resolveu levar o Pagodeando pra BH, eu fiquei muito feliz e tô na expectativa lá em cima, tudo pra chegar sábado, a gente poder desfrutar desse momento juntos.
3: Tamo todo mundo aqui muito ansioso também pra viver isso aqui. Ian, o Pagodeando já é um gigante na internet, né? São 3 audiovisuais aí com números estratosféricos e agora essa turnê ganha as ruas, virou uma label. O que você acha que esse evento tem de diferente dos outros shows que você faz?
4: Então, é muito diferente porque eu não tenho... Geralmente no show você tem um horário pra começar e pra acabar, né? Por causa dos festivais e tem outras atrações pra cantar geralmente e aí você não consegue ter uma maior dinâmica.
3: Uhum.
4: A propósito do Pagodeando é eu ficar um pouco mais no palco. Então eu canto em torno de 3, 4 horas. Cheguei a fazer 5 horas já no Pagodeando. E aí eu consigo levar algumas participações pra estar comigo. Eu fico mais à vontade. Canto algumas coisas que a galera não tá acostumada a me ouvir cantar. Mostro um pouco mais do lado do Ian, que é ali dentro de uma hora e meia. A galera não consegue ter a dimensão, assim, no todo. Quem é o Ian, né?
3: Uhum.
4: E ali no palco do Pagodeando eu consigo entregar essa experiência. Então eu tenho uma conexão maior com a galera. Tem uma conexão maior com o público, então acaba ficando cada vez mais especial, porque você vai conhecendo o cara que você vê no YouTube ali, você vai conhecendo. Por exemplo, eu canto um bloco de MPB que eu não toco no show.
3: Que massa!
4: Eu paro pra falar um pouco mais, paro pra conectar um pouco mais com a galera e fico muito mais tempo no palco, então a gente se diverte por muito mais tempo.
3: Quando foi que você entendeu, assim, que o Pagodeando, que é esse evento que tem a sua essência, era de fato a receita do sucesso, né? A gente vê aí o pagode numa vibe de muitas regravações, numa vibe de seguir todo mundo ali, um protocolo muito certinho, né? Muito ali redondinho. Quando foi que você viu que sair desse script era a sua vibe, Ian?
4: Cara, eu percebi que a galera, que nos lugares onde eu fazia meus shows, percebia que a galera sempre com aquele gostinho de ter mais alguma coisa, né? Eu falei, caraca, cara, eu preciso entender qual o melhor caminho pra eu conseguir entregar um pouco mais de mim pra galera. E aí eu falei, cara, se eu fizer de maneira organizada, aquele pagode bagunçado, entendeu?
3: A bagunça organizada.
4: É onde eu improviso e é uma coisa que eu amo frequentar esse ambiente também. Falei, cara, eu acho que a galera vai gostar. E aí eu fiz a primeira edição aqui no Rio e eu já fiz. Pô, na hora eu lembrei de uma música que eu não cantava há muito tempo. E aí eu, pô, toquei com a banda ali, a galera, caraca, que maneiro. Eu falei, pô, tá vendo? O caminho é esse. E aí, cara, trouxe essa identidade pro Pagodeando de estar mais à vontade, de cantar. Claro que eu canto os meus sucessos, canto as músicas que eu canto no show. Faço uma parte do meu show ali pra galera. Mas eu também vou tentando o máximo não deixar em engessado tudo que a gente faz ali, porque tem muita coisa que é sentimento.
3: Sim.
4: Que muita coisa, por exemplo, o povo de BH gosta, o povo de Salvador gosta, mas às vezes no Rio não gosta.
3: Aham,
4: e eu também
3: muito.
4: Gosto. E aí chega ali, na hora eu falo, caraca, isso aqui vai ser muito maneiro, que eu gosto disso aqui, porque eu sei que o pessoal aqui de BH também escuta muito isso. E aí faço, cara, e é maneiro, o pagode, ele é incrível, porque ele tem essa versatilidade, onde eu posso colocar tudo que eu quiser em pagode e ficar muito legal, ficar muito dinâmico. Então eu dou essa explorada ali e quando eu entendi isso, cara, foi uma virada de chave pra mim. Porque a galera começou a querer mais ir no Pagodeando. a querer comprar ingresso, a criar aquela expectativa de estar junto. Tipo, pô, já fui no show, mas caraca, o Pagodiano é além do show, então calma aí.
3: É outro show, né? Show, outra vibe.
4: É, eu quero ir no show, mas eu quero ir também no Pagodiano, porque não é a mesma coisa. E aí, cara, pô, tá fluindo, graças a Deus, a gente tá conseguindo rodar o Brasil com a Label e tem sido um momento muito legal da minha carreira.
3: Falando do público aqui de BH, você vai ter uma experiência que é cantar com uma banda daqui, né? O Acato é um dos convidados. Qual que é a sua relação com eles? Como é que você acha que vai ser essa dinâmica?
4: Os meninos são muito parceiros, a gente já esteve juntos em alguns projetos e os meninos são, pô, tem uma energia incrível, uma energia da hora. E quando a gente apontou BH como um lugar pra fazer o Pagodiano, na hora já pedi pros meninos fecharem a minha equipe, poder fechar o Acato. Porque, pô, é muito legal também trazer isso, tô tentando fazer isso em todos os estados do Brasil, que é trazer sempre os artistas locais pra estar com a gente, sabe? Pra poder fortificar, me ajudar, mas também fortificar o trabalho nosso, como a gente chegando, né? O Acato é um grupo que tá chegando no cenário no Brasil. Tá com muita força. E, pô, a gente conseguir conectar a nova geração, podendo fazer pagode junto, show junto, entregando boa energia pra galera, maravilhoso. Então, cara, a galera do Acato foi super atenciosa e já deu ok de cara e foi muito maneiro. Eu tô ansioso pra gente cantar o sucesso do Acato, cantar outros pagodes e cantar junto ali, vai ser bem especial.
3: Muito bom, Ian. Gente, segura só um minutinho, que daqui a pouco a gente tá de volta, continuando esse bate-papo com o cantor Ian, hein? Fica aí.
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1: Atenção para o número, preste atenção, que daqui a pouquinho você pode ganhar um cartão com R$500, hein, gente? Número 7. Boa sorte.
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0: Estamos de volta, então bora continuar esse papo gostoso com o Ian. Ian, outra participação do Pagodeando hoje é o Liomar, ex-pique novo, um verdadeiro clássico do pagode. Como é que é aí também unir essa nova geração? A gente falou do Acato com a participação do Liomar, desse cantor que é referência no segmento.
1: Cara, Liomar é um dos maiores cantores do Brasil, na minha opinião. É incrível como o tempo passa e a voz dele continua linda, limpa, incrível, e é um cara que eu sou muito fã, assim, e quando a gente tava pensando nas participações, o Liomar acabou de sair do Pique Novo e ele tá nesse momento de transição pra carreira solo e tal, e aí ele me chamou pra participar de um projeto, pra gravar o DVD dele. Eu falei, quer saber, cara, eu vou convidar o Liomar pra estar no Pagodeando. E eu falei, pô, acho que o BH vai ser maneiro. Então, cara, o Liomar trazendo os sucessos do Pique Novo, trazendo a nova fase pra vida dele, e poder fazer parte da nova fase de um cara que eu sou fã, que é nosso ídolo como pagodeiro, pô, pra mim foi especial demais. Então eu quero estar mais perto possível do Liomar nesse momento de transição, porque eu sei que é um momento também difícil, por mais que ele seja um cara com muito sucesso, com muita carreira, também é uma fase nova, e ele sempre vem trazendo, ele sempre trata a gente com muito respeito, a nova geração, assim, tipo, caraca, como é que vocês fazem isso? Isso tá muito maneiro.
0: Pô,
1: me ensina, até brinca que a gente, me ensina a fazer isso. Então, cara, a conexão do mais experiente com o mais novo, eu acho muito maneiro, tenho certeza que a galera vai adorar, porque Pique Novo e o Liomar tem muito sucesso e vai ser muito bacana.
0: Ian, os ouvintes da BHFM já estão mais que acostumados a escutar a sua voz aqui na Rádio Globo, então nem se fala, né? Tem Fica Com Deus na nossa playlist, textão. Tem novidade agora, inclusive, a gente separou seu novo feat com o Dilcinho e que faz parte de um projeto novo, né? Eu quero saber desse projeto, me conta tudo.
1: Cara, então, eu gravei um DVD em São Paulo, né? É meu primeiro projeto gravado sem ser o Pagodeando, e eu resolvi gravar um DVD diferente com 13 músicas inéditas, apostando em novas músicas, apostando na minha identidade, no que eu construí até aqui. E aí eu chamei esse projeto de Chegou o Nosso Momento. Por que chegou o nosso momento? Porque, cara, eu acho que muita gente faz parte dessa construção minha como carreira, e eu não me sinto assim como se chegasse só o meu momento, sabe?
0: Uhum.
1: Eu sinto que os fãs, eu sinto que os contratantes, eu sinto que a rádio, eu sinto que a galera sempre contribuiu muito pro meu crescimento. Então, cara, eu acho que é uma conquista de todos esse momento atual do Ian como carreira. Então eu queria, de alguma forma, dizer que não era só um momento meu, que eu conquistei, que eu cheguei, não. Mas que é um momento de todos que construíram, da Rádio Globo em BH, que tocou a minha música, sabe? Do contratante que me contratou quando ninguém queria contratar, da galera que compartilhava meu vídeo quando ninguém compartilhava. Eu acho que é uma conquista, assim, de todos, no plural. E então eu botei esse nome, Chegou o Nosso Momento, e gravei esse projeto, cara. O projeto tá muito lindo. Eu lancei a primeira música, agora um single que a gente separou junto com o Dilcinho, e agora em novembro sai o volume 1, cara. Tá muito bacana, tá muito lindo, tá muito maneiro. Tenho certeza que a galera vai gostar. E pra aqueles amantes das músicas inéditas, daquele projeto, como era antigamente, com bastante coisa nova, já se prepara, porque tem muita coisa diferente. E eu tenho a participação do Dilcinho, do Tiê, do Léo Santana, do Livinho. Tenho a participação do sertanejo, que é o Cleiton Romário. Então tá muito bacana, tá diverso, sim. Se liga pras participações. A gente tem o Léo Santana do Axé cantando pagode comigo. A gente tem o Livinho do funk cantando pagode comigo.
0: Que massa.
1: A gente tem o Cleiton Romário, que é a dupla de sertanejo, cantando comigo. Então tá assim, tá bem diferente, tá bem a minha cara. Tenho certeza que a galera vai se identificar e vai amar demais esse novo projeto, esse novo álbum. Tá lindo, tô ansioso pra mostrar pra galera.
0: E eu mais ansiosa ainda pra escutar. E me fala, você acha que é esse projeto, assim, que vai te tirar desse lugar de revelação que você tem ocupado nos últimos anos e te colocar de fato ali na prateleira dos artistas em ascensão no pagode? Você tem essa expectativa com esse DVD?
1: Claro, com certeza. É um DVD bem posicional, né? Cara, eu acho que a gente vai tirando essa parada da revelação, assim, já ao automático com o trabalho.
0: Uhum.
1: E eu não tenho pressa pra isso também, sabe? Esse ano eu comecei a fazer os grandes festivais, comecei a tocar nos grandes palcos pelo Brasil, e isso já vai pontuando muito bem pra mim como carreira. Mas, claro, você entregar um álbum gigante, você entregar com a estrutura maior, sabe? Entregando aquele ar de artista maior.
0: Uhum.
1: Pra mim é importante. E eu vou dizer que eu tenho certeza que esse álbum vai, eu vou cravar isso pra vocês aí, esse álbum vai me colocar na prateleira acima, e tenho certeza que o Brasil vai entender isso e vai começar a me ver também como um artista já nesse lugar. Na verdade, o projeto é para isso. Uhum. E no começo quando a gente pensou nesse projeto, a gente precisava de um projeto para poder exatamente fazer essa transição. E eu acho que ficou do jeito que a gente queria. E agora é só lançar pra galera e esperar a galera entender e virar um sucesso no Brasil.
0: Tenho certeza que vai ser um sucesso absoluto. Tô bem ansiosa para conferir, viu? Pra gente encerrar, Ian, bora fazer um bate-bola rapidinho de Pagodeando, que é esse evento que chega aqui em BH nesse sábado, 3 de outubro, a partir das 6 da tarde, lá no Terrazzo 356. Então a galera vai te ver ao vivo aqui em BH. E aí me conta, qual que é a sua música favorita do Pagodeando? Dá pra escolher uma?
1: Ah, caraca, difícil aí, muito difícil, mas vamos lá. Cara, eu gravei uma música junto com meu filho no projeto e é uma música que conecta muito com a galera, porque eu vejo até homens chorando quando eu canto essa música. O nome da música é Pingo de Gente. Então eu acho que como é uma música mais emocional, onde a gente fala de família e pô, família é tudo pra mim, eu ficaria com essa, Pingo de Gente.
2: Esse pingo de gente, olha como eu tô, um babão, um chorão que também.
0: Muito bom. Defina o Pagodeando em uma palavra.
1: Mágico.
0: No Pagodeando não pode faltar.
1: O que não pode faltar no Pagodeando?
0: Isso.
1: Boas energias. Eu acho que BH tem muito dessa energia, desse calor, sabe, do povo pagodeiro mesmo. Então eu tenho certeza que não vai faltar boas energias no Pagodeando.
0: Um feat dos sonhos.
1: Caraca, cara, ultimamente eu tô recebendo muito essa pergunta. Eu tenho bons feats, né, cara? Graças
0: muito.
1: A Deus. Sorriso Maroto, Ferrugem, Léo Santana, Dilcinho.
0: O rei
1: eu
0: dos feats.
1: Eu tenho bons amigos. Mas eu acho que falta o Belo. Pode ser o Belo?
0: Pode, deve
1: falta
0: ser o Belo.
1: Belo. Falta o cantor das multidões, falta o Belo.
0: E o Pagodeando em BH será?
1: Inesquecível.
0: Boa.
1: Tenho certeza.
0: Muito obrigada, viu, Ian? Estaremos juntos mais tarde lá no Pagodeando. E eu queria que você encerrasse falando que seremos felizes, né? Porque é isso que a gente vai viver no Pagodeando.
1: Claro! É isso, gente. Passando pra convidar todos vocês. Dia 3 agora, sábado, tem um Pagodeando lá no Terrazzo. Vai ser incrível demais, cara. Vou estar com a minha banda, trazendo toda essa experiência que a gente tem levado pro Brasil inteiro. Tem sido um momento incrível, tem sido inesquecível todas as vezes. Tenho certeza que BH vai ser ainda melhor. Então eu tô passando pra convidar todos vocês pra gente estar junto sábado agora. Não perca! Vem, cola com a gente, vai ser especial demais. Seremos felizes, tá bom?
0: Obrigada, viu, Ian? Um beijo pra vocês.
1: Nada, gente. Obrigado por tocar as minhas músicas. Obrigado.
0: Imagina.
1: Por tocar, a gente
0: se encontra por
1: isso,
0: aí. Tá, a gente mais feliz.
1: Beijão,
0: ainda
1: tchau,
0: de
1: tchau.
0: Tocar. Essa música é muito boa. Um beijo, sucesso pra você.
1: Tamo junto.
0: Beijo.
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1: Bora, Cidinha, a galera quer participar. Qual que é o último número de hoje? Vamos? Número 6, se ganhar me empresta. Para de pedir emprestado, repete esse número, galinha. Número 6, tô no Rio, me salva aqui. Ninguém vai te salvar, não. Número 6, gente, boa sorte.
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1: Conversas picantes no celular, pode ser considerada a traição ou tá de boa pra você, hein? Temos áudio, bora ouvir, mola, selinho, porque temos áudio pipocando aqui. Vamos lá.
2: Temos.
3: Bom dia, Caiete. Bom dia, Celinho.
2: Bom dia,
3: Mola.
2: Bom dia, meu amor.
3: Então, se a pessoa tiver um comprometimento com alguém, eu acho que é uma traição, sim. Agora, se os dois forem livres, tá aberto a falar várias besteirinhas.
2: Olha,
3: beijos.
2: Isso é verdade. Aí sim.
1: É aquilo, combinado.
2: Várias besteiras. Caro,
4: exatamente.
5: Tem mais, som aqui.
1: Bora.
6: Bom dia, BHFM.
1: Bom dia.
6: Tudo bem com vocês? Aqui é a Fernanda do bairro Cardoso, região do Barreiro. Então, referente ao tema de hoje, eu acredito que a partir do momento que a pessoa fica com brincadeiras, sempre tem uma verdade, né? E a tendência é só piorar. É, tem falta de respeito? É considerado traição, sim, infelizmente.
1: Tá.
6: E outra coisa, tem que tomar muito cuidado com a Cidinha.
2: Cidinha?
6: A Cidinha aí do estúdio, Cacá do céu. A Cidinha é traiçoeira.
1: Ela é muito.
6: Fica de olho nela. Eu entendo tudo que ela fala.
2: Olha.
6: É, um abraço pra vocês, um ótimo final de semana.
2: Aí, Cidinha.
6: Tchau, tchau.
1: Viu, Cidinha? Ouvi. Ela falou que não é miss pra ter simpatia, mas você devia ter pelo menos senso, galinha atrevida. Ela falou que piscou pra ela, ela deu trela, ela vai mesmo.
2: Ela
1: tá
2: vai,
1: vendo, tô... Mola, como é que é
2: essa galinha? Eu tô ligado. O meu problema aí, aqui é danado.
1: Isso aí, não é... A biscate é santa perto dela, gente.
2: É, olha só.
1: Biscate é santa perto dessa galinha.
2: Tem mais
1: bora,
2: uma.
1: Bora, vamos ver.
7: Aqui o Evaldo de Duque de Caxias.
1: Oi, Evaldo.
7: Bom dia, meus amigos.
2: Bom
7: então,
2: dia.
7: Com certeza traição. Com certeza traição. Vem uma conversinha mais picante, vem uma foto, vem uma curtida, vem um elogio, pronto. É tudo que o anjo do mal quer.
2: Ô, o anjo do mal?
7: Alguém vai receber um chapéuzinho de touro. Meus amigos, aproveitando a grande audiência da Rádio Globo em Minas Gerais, gostaria de mandar um abraço para Ponte Nova.
2: Ponte Nova.
7: Ô, galera boa, ô, comidinha boa.
2: Ah, é minha aqui da
7: gente. Sou carioca. Mas mineiro de coração.
2: Ah, isso.
7: Ô, trembão.
2: Ô, trembão.
1: Um beijo, meu amor. Seja bem-vindo.
2: Bom demais.
1: Sempre.
2: Legal, hein? Daqui a pouquinho, vamos abrir o cofre ou não vamos?
1: Já, hein? 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Um depende do outro. Já.
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1: Tá na hora.
2: Tá na hora.
1: De levar um cartãozinho. Quem tá com a gente aqui? Alô, bom dia!
2: Fabiane, Vila Cristina em Betim.
1: Oi, Fabiane, tudo bem, meu amor?
3: Bom dia, Cacá, bom dia, Celinho.
1: Bom dia, outro locutor.
4: É o Mola, sou eu.
3: É o Bola, bom dia.
4: Bola não é bola. parece bola, mas não é bola, não.
3: Dá a volta,
1: para! Oh, meu Deus, tudo bem, lindeza?
3: Tudo ótimo, mais feliz agora.
1: Anotou direitinho os números? Mola, quem é que tá no Rio com a gente?
4: Quem tá com a gente é a Suelen de Belford Roxo. Oi, Suelen, bom dia.
5: Oi, bom dia,
1: Sussu,
5: gente.
1: Bom dia, boa sorte pra você também, viu? Anotou direitinho?
5: Com certeza.
1: Então vamos começar aqui com a Fabiane. Fabiane, atenção, eu preciso dos dois primeiros números, vamos lá.
5: 4-1.
1: Vai, Mola, vai daí que eu tô na torcida aqui. Ai,
4: vai, Suelen, diz pra mim, os dois últimos.
5: 7-6.
1: 4-1-7-6. Celinho, vamos conferir. Vamos ver se o cofre vai abrir agora.
2: Vamos ver se vai abrir.
5: Vai abrir.
1: Levou um cartão com R$500.
5: Ai, que bom.
1: Ô, Fabi, chegou numa hora boa, chovendo assim, quinhentão
5: demais
1: assim.
5: Demais da conta, tem tantos projetos
1: aqui de ano. Eba, e aí, Sueli, Belford Roxo, chegou numa hora boa também?
5: Eu não tenho dúvidas.
1: Um beijo pra vocês, parabéns, participaram, acreditaram e cada uma leva um cartão com R$500. Não foi você essa semana, mas pode ser na semana que vem. Continue participando, viu? Um beijo, meninas!
5: Beijo!
1: Tudo nosso! BH é nóis!
4: Oi, meu amor!
1: Beijo pra você, Molinha.
4: Beijo, meu amor!
1: Muito obrigada pelo carinho, viu? E até
4: eu que agradeço.
2: E fica esperto com essa galinha aí, hein?
4: Pode deixar. Ó, beijo pra você. Valeu, Celinho.
2: Valeu.
4: Valeu, Caete. Beijão pra vocês. Ó, semana que vem a Vic, tá?
1: Tá, mas
4: eu agora só no próximo.
1: Oh, meu Deus. Avisa os meninos aqui pra todo mundo pedindo seu Instagram.
4: Ah, então segue lá, @mola, M-O-L-L-A, Mola Tá Ligado. É com dois L's, porque a numeróloga falou que era ano de mudança, mas ela falou isso em 2007.
2: E até hoje tá mudando. Não é bola, hein?
4: Não é bola, mas vem de bola.
1: Beijo pro meu Rio, que eu amo. Segunda-feira a gente se encontra no ar, viu, Rio? Fiquem com Deus, aqui a gente segue até o meio-dia. Beijo, tchau, Rio!
4: Beijo!

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1: Tá na hora de cantar e ganhar prêmio nesse programa, Cacá.
2: Tá na hora. Quem vai cantar com a gente?
1: A Patrícia lá do Floramar.
2: Oi, Paty, bom dia, meu amor.
3: Bom dia, KS, sua linda.
2: Ah, linda é você, seja bem-vinda. Eu tô no truque da galinha morta. Vamos levando. Essa chuvinha, Paty, você tá em casa hoje?
3: Não, eu tô trabalhando. Daqui a pouco eu vou pra casa.
2: Tamo junto, Paty. Fazer aquele cafezinho, botar aquele pijaminha de anteontem. Deixa a gente ontem. Feliz. Ô, Paty, bora cantar. Ai, que delícia. Bora cantar com a gente?
3: Bora.
2: Então a gente começa, você vai, viu?
1: Vamos. Paty, batom de cereja, Israel Rodolfo. Vamos lá, hein?
3: Ok.
2: Todo mundo, vem, tia. Tá no fogão aí? Desliga o fogão, vem. Desliga o tempo, bota. Queima feijão, não. 3, 2, 1, já!
1: Pera.
4: Enquanto o som do paredão toca.
2: Vai, linda!
3: Chegasse o seu batom de cereja, eu bebo cerveja. Eu bebo cerveja.
1: Ganhou!
2: Achei foda!
1: Também cantou bem demais.
2: Vai tomar uma cervejinha hoje, gata?
3: Com certeza.
2: Não tá morta? Um beijo pra você. O que, que ela ganhou?
1: Ô, Paty, par de ingresso. Vai curtir. Showzaço, hein? Sorriso maroto. Opa. Eu gosto no pagode. 14 de novembro, 3 da tarde. Área externa do Mineirinho. Vai ficar bonita, hein?
2: Que delícia.
1: Classificação 16 anos. E você vai estar lá, danada.
2: Um beijo pra você.
3: Obrigada, gente.
2: Obrigada pelo carinho.
1: Você também.
2: Obrigada, meu amor. Mandar um beijinho aqui pra Marina Ferraz, que tá ouvindo a gente no centro. E pro Henrique Clementino e o Guilherme. Um beijo, Clemente.

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1: Atenção, meus amores, e aí, conversas picantes pelo celular, é traição ou não? Antes da gente ouvir áudio, eu quero fazer um convite pro melhor ouvinte do mundo. Primeiro, agradecer a presença da turma que foi ver as hilárias ontem. Eu, Suzy Brasil.
2: E aí, como é que foi?
1: Carolina Bicinto, olha, o teatro lotado, Sesi Minas, um beijo, muito, muito obrigada pelo carinho de vocês. Mas agora, dia 17 de outubro, quem não assistiu ainda e quem quiser ver de novo, tem Aperte Play, sorria. Eu e Carlos Nunes esperamos no Teatro Francisco Nunes, dentro do Parque Municipal.
2: Sensacional.
1: Espetáculo pra toda a família, tá? Os ingressos já estão à venda pelo Simpla. E olha, gente, vem assistir. Vem sorrir com a gente, vem se divertir.
3: Essa
1: esquecer os problemas.
3: Essa é aquela que vocês duas são aeromoças?
1: Isso, ah, assisti. Aeromoças.
2: Demais, é muito legal, é muito legal. Demais da conta, recomendo.
1: Você vem
2: pode
1: viajar
2: ir
1: com a gente num avião que vocês vão se divertir muito. Mas eu vou levar um ouvinte agora. Um ouvinte que tá ouvindo o Cassino de baixo de chuva, preste atenção.
2: Olha.
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2: É, lógico.
1: É babado. 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
2: Vamos ver áudio?
1: Bora!
4: Bom dia, meus lindos. Bom dia, Salinha.
2: Bom dia.
4: Macaça linda, bom dia, Mola. É traição, sim.
2: Ó.
4: É traição, sim. Se não é, é o começo.
2: É o começo.
4: Eu não aceito. Se meu vejo no telefone do meu marido, a casa cai.
2: A casa cai.
4: É traição, sim. Amo vocês, Ale de Vespasiano.
1: Beijo, meu
2: beijo
1: amor.
5: Bom dia. É traição, inclusive, eu descobri uma traição. Olhando a barra de emoji.
2: Ai,
5: tinha um emoji, aquele emoji babando.
2: Babando?
5: E um coraçãozinho. Ele não mandava pra mim.
2: Mando.
5: Aí eu descobri uma traição através dos emojis. É traição, sim.
2: Ah.
5: Igual acabei de ouvir. É, não é só ação, não. É pensamento também.
2: Tá vendo?
5: Bom dia.
1: Bom dia, meu amor. Obrigada pela resposta. Tá vendo? Tem até emoji babando. Eu nem sabia que existia.
2: Eu também
1: esse
2: não.
1: Emoji,
2: emoji babando. Coraçãozinho, eu sei que
1: coraçãozinho,
2: tem.
1: Coraçãozinho, mãozinhas juntas, olhando, eu gosto.
2: Tem.
1: Lequezinho eu uso muito. Agora, babando.
2: Babando?
1: Não. Sabia, não.
2: Nunca vi.
6: Bom dia, pessoal.
1: Bom dia.
2: Bom dia.
6: Caiete,
1: oi, meu amor.
6: Celinho Mola.
2: Oi.
6: Um beijo pra vocês.
1: Beijo.
6: Esse sabadão chuvoso dentro do Rio. Tá falando aqui a Luzia de Botafogo.
1: Tudo nosso.
6: Então, sobre a enquete, gente, olha, eu acho que sim, que a traição já sim. As mensagens picantes. Eu acho que o que determina ali é o dolo, a intenção, né?
1: Sim.
6: O fato de não ter contato físico não quer dizer nada, porque já começou antes mesmo ali no pensamento mesmo, na cogitação, né? No dolo, tá bom? Então, pra mim, é sim, é traição. Beijo, gente.
1: Um beijo, meu amor!
3: Então, pra todo mundo aqui, é traição. Eu não vi ninguém ainda falando que não é.
1: Engraçado isso, né, Celinho? As pessoas, assim, estão mais sérias dentro de um relacionamento.
2: Sim.
1: Com responsabilidade afetiva, isso é bom.
2: Bom demais.
1: Mas pode mandar seu áudio.
2: 31
1: 99236 0714. Tô esperando.

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14: E aí, melhor ouvinte do mundo, aproveitando muito o seu fim de semana, o cantor João anunciou oficialmente as datas da turnê Memórias Póstumas, depois de um show recorde de 60 mil pessoas no Nubank Park em São Paulo. A turnê vai passar aqui por BH no dia 21 de novembro, lá no Mineirinho, e as vendas já estão rolando no site Eventim. Você curte, João? Bora pra lá? Eu sou Ana Júlia Goulart, deixo por dentro de tudo que rola na programação cultural de BH. 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
1: Meus amores, você que tá ao vivo agora, e aí? Conversas picantes no celular, pode ser considerado traição? Ou é só uma coisinha? Pra nada, só uma bobagem. Mas será que é mesmo? Quem tá no telefone?
2: Maicon, do Vista Alegre.
1: Maicon, bom dia, meu amor.
3: Bom dia, Caiete, tudo jóia?
1: Tudo bem, você?
3: Graças a Deus, tô na Santa Paz.
1: Tá chovendo muito aí?
3: Bastante, e aí?
1: Não para um minuto aqui na Raja Gabaga.
2: Não,
1: um
2: para
1: minutinho,
2: não.
1: Né, Celinho?
2: Sem parar.
1: Será que Michael pensa como a gente ou diferente, hein, Celinho?
2: Será, Michael?
1: E aí, Michael? Conversa picante no celular é traição ou não?
3: Ô, Caiete, eu acho que sim, que eu já caí nesse golpe.
1: Caiu? Mint, bomba, bomba,
2: bomba!
1: Como assim?
2: Conta pra gente.
3: Ah, eu já conversei já com a pessoa, e só vou citar o nome, não.
1: Então, me deixa pra lá.
3: E a minha namorada, ela
2: namorada.
3: Entendeu? Conversa no WhatsApp.
2: Você não pagou, não, rapaz? Deixou lá?
3: Eu não paguei, você acredita?
2: Olha.
1: Menino do céu,
3: mas... Deu ruim.
2: Deu ruim.
1: Deu ruim,
2: muito
1: mas
2: ruim.
1: E o que, que você explicou?
3: Aí eu vou ser sincero, aí foi uma traição.
1: Tá.
3: Eu acho que é uma traição.
1: Mas você conseguiu, o perdão ou acabou o relacionamento?
3: Acabou de vez, menino. É babado.
2: Ixi.
1: Eu tô rindo de nervosa, tá, Maicon?
2: Conversinha picante deu ruim, mano.
1: Olha como é que ele tá sofrendo.
2: É, ele tá sofrendo. Tô achando que ele tava querendo.
3: Não, mas eu tô sendo sincero. Traição sim, viu?
2: É traição.
1: Pra quê, né, gente? Tá com a pessoa, beleza. Se não tá, não quer ficar. Vai seguir sua vida de solteiro. Aí manda torpedo. Nossa, torpedo é antigo, hein?
3: É fraca, né, Caete? Mas a gente tem que ser carato.
1: Exato.
2: É.
1: Nossa, torpedo entregou a idade aqui.
2: Entregou, cara.
1: Ô, um beijo pra você, meu amor. Ótimo fim de semana.
2: E agora, você tá solteiro? Como é que você tá agora, Maico?
3: Agora eu tô solteiro, igual arroz pra piscina.
2: Aí! Não, a gente gosta do Pileco Nobre, tá bom?
1: É.
2: Santinho! O negócio é o seguinte, tem par de ingressos, setor VIP, pra você curtir show gente. Da turnê Bem Black do Thiaguinho Pericão, 17 de outubro, a partir das 3 da tarde, área externa do Mineirinho. Você vai, obrigado. Viu, Maico? Vem buscar seus ingressos. Um abraço!
1: Beijo! Tchau!
2: Valeu!

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1: Gente!
0: A Marcela, lá do Chakra, em Contagem, final do telefone 48, ganhou. Marcelinha, bom fim de semana. A partir de segunda já pode colar na BH para retirar seus prêmios. Aqui é Avenida Rádio Gabalha, 3502, quarto andar, bairro Estoril, entre 10 e meio-dia e de 1 às 5 da tarde. Cacá, vamos embora, mas você quer mandar beijo, né?
1: Se acabou. Quero mandar um beijo pra Nayara, minha sobrinha, de aniversário dela. Nayara, tia, te ama. Parabéns, amor.
0: Parabéns.
1: Daqui a pouquinho vamos comemorar, viu?
0: Que legal.
1: Um beijo no coração. Seja feliz. Bora, meus amores.
0: Bora.
1: Fiquem com Deus. Um fim de semana maravilhoso. Segunda-feira estamos cedinho aqui.
0: Uhum.
1: Tá? A lojinha abre 5 da manhã, mas a gente se encontra às 7, tá bom? Fique com Deus. Paciência no trânsito. Tá chovendo,
0: muita.
1: Não adianta querer correr. Seu carro não voa,
0: é.
1: Então vai devagar, viu? Até segunda, porque eu não tô boa não, hein, Brasil? Ótima! Fui!
0: Sabadão chovendo, você vai de que hoje?
1: De bolo de aniversário.
0: Bolinho de aniversário!
1: Hoje vai ter uma festa.
0: Bolo Guaraná.
1: Bolo Guaraná, muito doce pra você. Tchau, Brasil!

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1: BH 1157.
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Deixa a vida me levar, gente. Inconfundível, né? E o Rebobina segue você, claro, junto com a gente também pelo WhatsApp da BH, nas redes sociais, @RádioBHFM. Já seguiu a BH? Ainda não? Vem junto com a gente, hein? E agora tá chegando a dupla João Neto e Frederico, trazendo um estouro lá de 2011.

0: com Zé Ramalho. Sinônimo, Slot 2004. E a gente matando saudade aqui no Rebobina, na sua tarde de sabadão. Chuvosa aqui em Belo Horizonte. Tá fazendo o quê? Tá de boa, tá em casa, tá curtindo BH, né? E eu te conto, amanhã tem mais Rebobina pra você na hora do almoço, tá? A partir do meio-dia tem Rebobina. Fica ligado e bora aproveitar, claro, a programação aqui da sua BH. Aproveitando também, você tá sabendo, né? 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
0: BH, meio-dia 59.
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3: Olá, melhor ouvinte do mundo, como é que tá o fim de semana, hein? Eu sou Poliana Rosado e esse é o Hashtag BH, trazendo informação pra você durante a programação.
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3: A Prefeitura de BH está com 69 vagas abertas para o banco de estágios no mês de outubro. As inscrições são gratuitas e online. Podem participar estudantes do ensino médio, cursos técnicos, graduação e pós-graduação. Entre os cursos de nível superior com vagas disponíveis estão administração, arquitetura e urbanismo, direito, educação física, farmácia e serviço social. Os interessados em futuras vagas também podem se candidatar no banco de estágios. Novas oportunidades serão disponibilizadas ao longo do ano, conforme a necessidade dos órgãos da prefeitura.
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3: É isso aí, melhor ouvir.

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0: 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Eu sou o Will. E tá na hora. Vem que tem.
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Agora tem Marília Mendonça aqui na BH.

Thiaguinho, Caixa Postal. Tá rolando pra você 45 minutos de música no seu final de semana, sabadão, com muita música. Você sabe que é aqui no BH, né? 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

102.1, Gustavo Lima, à noite. Tá rolando pra você 45 minutos de música. Ótima tarde, bom sabadão pra você que tá colado no 102.1 da sua BH, no site, aplicativo, Alexa, TV por assinatura. Bom ter sua companhia. 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Bora anotar mais uma? Henrique Castro e Menos é Mais, Nem Pagando aqui.

0: aqui.
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0: 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BH 1:44.
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0: BH 15 pras duas.
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0: 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BH 1:56.
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3: O Shopping Del Rey está ampliando a programação de entretenimento neste mês de outubro, mês que o shopping celebra 35 anos. E agora começa uma nova temporada do Le Cirque. A companhia traz a BH uma montagem inédita que resgata a tradição do picadeiro e incorpora uma linguagem contemporânea em um espetáculo pensado para todos os públicos de todas as idades. O Le Cirque faz uma curta temporada no Shopping Del Rey e tem apresentações diárias, viu? Os ingressos estão disponíveis no site da companhia a partir de R$40. Eu amo o circo. Você gosta, melhor ouvinte do mundo? Bora, então, curtir e aproveitar? Eu sou Ana Júlia Goulart, te deixo por dentro de tudo que rola na programação cultural aqui de BH. 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
1: Fala comigo, BH. Ótima tarde pra você de sabadão. E aí, você tá curtindo a BH? De onde? Tá fazendo o quê?

0: Melhor do pagode pra você que tá colado aí no 102.1, no site, no aplicativo, na Alexa, TV por assinatura, vem junto com a gente, combinado? Bora, hein? Eu sou o Will, a gente tá por aqui na sua BH. Pra começar, tem Sorriso Maroto e Glória Groove aqui no Pagodinho da BH.
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0: Prejuízo, é? Tá curtindo aí? Tá rolando pra você no pagodinho da BH, tarde de sabadão, friozinho. Gente, eu que tô com frio, tá frio, hein? Tá friozinho, mas aqui no pagodinho da BH te esquenta com as melhores do pagode. E o seguinte, vou te lembrar mais uma vez, tá sabendo, né? 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BH 1231.
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2: BH 2:33.
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0: Sua BH em 102.1 Ferrugem. Paciência, o que queremos, né? E precisamos, além de tudo. Tá rolando pra você no Pagodinho da BH, uma hora com o melhor do pagode. E você, claro, colado com a gente, aproveitando aí essa tarde de sabadão. Bora aproveitar mais uma? Xande de Pilar está chegando com Menos é Mais aqui na BH.
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foi boa? Foi, né? Amanhã, domingão, tem mais, tá? Sábados e domingos, no Pagodinho da BH, às 2 da tarde. E de segunda a sexta-feira, às 8 da noite, pra fechar bem seu dia. E vem cá, deixa eu te contar boa aqui, ó. 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

0: ouvinte do mundo, como é que tá o fim de semana, hein? Eu sou Poliana Rosado e esse é o Hashtag BH, trazendo informação pra você durante a programação.
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0: O Instituto Mário Pena vai oferecer 5 mil mamografias gratuitas ao longo do mês, dentro da campanha Outubro Rosa. Para ter acesso ao exame durante a campanha, é necessário atender a 3 critérios: ter entre 40 e 74 anos, ser moradora de Belo Horizonte e não ter realizado mamografia no último ano. As mulheres que atendem aos critérios devem procurar o centro de saúde de referência mais próximo de casa e solicitar a mamografia. A própria unidade de saúde será responsável pelo encaminhamento do pedido à Secretaria Municipal de Saúde e pelas orientações sobre data, horário e local de realização do exame. Lembrando que a mamografia é fundamental para identificação de alterações suspeitas antes mesmo do surgimento de sintomas. Quando o câncer de mama é identificado,

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eu e o Rodolfo e o Batom de Cereja aqui na sua BH. 3 e 8 agora, ótima tarde, bom sábado. Tá rolando 45 minutos de música. Rolando também a sequência premiada e você anotando em 3 músicas ou 3 artistas que você ouviu a qualquer momento em nossa programação com ou sem interrupções. Depois você corre pro site ou pro app da sua BH. 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Bora aproveitar? 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Fica ligado aqui na BH, hein? Agora tem Bruno Jax e Sorriso Maroto. Clique!

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pegar meu pedaço de pecado, 3h26. Tá rolando pra você 45 minutos de música. E você colado com a gente, anotando a sequência premiada. Bora anotar mais uma aqui na BH. Fabinho, ainda tem amor. 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

0: você que tá colado com a gente aqui. 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BH 3:44.
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1: BH 3:57.
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0: O melhor do funk pra você que tá colado em 102.1 no site, aplicativo, Alexa, TV por assinatura, vem junto com a gente. É, você vai dançar muito, vai curtir muito, conferir as novidades do funk, também tem o retro funk, completaço. Eu não tô sozinho não, tô com ele, DJ Brinquinho. Fala, Brinquinho, boa tarde.
1: Boa tarde, Belo Horizonte. Começando mais um baile da BH aqui na sua BH FM. Eu sou o DJ Brinquinho e ó, a partir de agora você pode pedir teu som. Vem com a gente que com certeza vai tocar aqui. E ó, Brinquinho é com QI, tá? Em todas as redes sociais. Brinquinho.

0: tamo junto. Bora, começou o baile, vem com a gente, vem.
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0: Nossa, a primeira meia hora foi daquele jeitão. Brinquinho, realmente você não tá brincando não, hein? Ah, desculpa o trocadilho, mas tá daquele jeito que a gente gosta. Esse é o baile da BH e você, claro, colado com a gente aqui em 102.1, no site, aplicativo, Alexa, TV por assinatura e sempre ligado nas melhores promoções aqui da BH, inclusive no Instagram, @radiobhfm. 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Daqui a pouquinho tem mais Baile da BH. Você segue a gente, @RádioBHFM, @WillDaRádio e segue ele também, @DJBrinquinho. Já já tem mais, né, Brinquinho?
2: É, fica aí. Não sai daí não, que com certeza eu vou tocar o que você pediu. Ah, tá. Daqui a pouquinho aqui no Baile da BH. Sai daí não.
0: BH 426.
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7: BH 428.
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0: Curtiu aí nossa primeira hora com o melhor do funk? Calma, tem muito mais. Tem a segunda hora do baile aí com o retro funk. A Bárbara Mello chegando com o DJ Brinquinho. Fica ligado com a gente. Ó, e fica ligado também porque tá rolando o Alô BH na sua escola. 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Fechado? Ó, ô Brinquinho, te perguntar, tem mais baile da BH? O baile para por aqui?
2: Não, o baile não para não. Fica aí que já tem mais aqui na BH FM. Não sai daí. Aproveita. Pede teu som. Vai lá na rede social, @DJBrinquinho e pede teu som que a gente vai tocar aqui na BH. Valeu?
0: Segue lá. E segue também @RádioBHFM e me segue @Will da rádio. Will com W2Ls da rádio. A gente tá junto. Fico por aqui. A gente se encontra amanhã às 5 da tarde. Vem aí, Bárbara Mello, com a segunda hora do baile. Tchau. BH 4 para 5.
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8: BH 458.
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8: Boa tarde, BH! Boa tarde, melhor ouvinte do mundo! Eu sou a Bárbara Mello e agora vou te fazer companhia até logo mais às 10 da noite, hein? Chegando com mais baile da BH!
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1: Sua tarde de sabadão, que delícia, que gostoso! Fechando mais um bloco, daqui a pouco a gente tá de volta pra você matar a saudade com o funk retrô, né, Brinquinho?
2: É isso, daqui a pouquinho tem os clássicos aqui na BHFM.
1: Segura aí que daqui a pouco a gente tá de volta. BH 5:27.
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2: BH 5 e meia.
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4: 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E esse encontro, hein, gente? 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
1: Baile da BH, pra você na sua tarde de sabadão. É, que delícia, hein? O melhor do retrofunk pra você com o DJ Brinquinho. Vai chegando ao fim mais um baile, mas a gente continua com mais programação por aqui, né, Brinquinho?
2: É isso aí, sabadão tem mais Baile da BH aqui na BHFM. E eu sou o DJ Brinquinho, não esquece, todas as redes sociais, vai lá, me segue e pede teu som durante a semana, que sabadão a gente vai tocar aqui na BH. Arroba DJ Brinquinho. Valeu, tô indo, tchau!
1: Valeu, Brinquinho, aquele abraço pra você, aproveita pra seguir também lá, Rádio BHFM, arroba Rádio BHFM, pra você ficar por dentro também de todas as promoções que estão rolando no Instagram. E já me segue também, Bárbara Melo com 2L, BH. Vem com a gente, daqui a pouco tem mais músicas. BH 6 e 3.
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5: BH 6 e 6.
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BH sem parar pra você na sua noite de sabadão. 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
1: Tá rolando pra você na sua noite de sabadão, BH sem parar. 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
2: São 2 horas. 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

0: você na programação do seu sábado à noite, hein? Tá aí Última Saudade com Henrique e Juliano. E você, já foi pro nosso Instagram? Tá rolando várias promoções, tá? É, isso mesmo, várias promoções. 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
1: Tem algum exalta-maníaco hoje aqui?

Simone Mendes, dois tristes pra você na programação da BH e continua rolando o BH sem parar pra você. 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

0: pegar sem parar, tá aí, bombonzinho com Israel Rodolfo e Ana Castela. 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
1: Seu gordinho, viu? 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
1: BH sem parar pra você, encerrando, ao som de Me Perdoa com Ferrugem Isa. Fechando bem demais, inclusive, né? 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
2: E aí, melhor ouvinte do mundo! Em um espetáculo dedicado à obra de Djavan, o Quartetinho apresenta releituras instrumentais de grandes clássicos de um dos compositores mais marcantes da música brasileira. Quem não ama Djavan, né, gente? Com arranjos originais e uma abordagem que transita entre o jazz e a música brasileira, o grupo explora novas possibilidades sonoras para canções que já atravessam gerações. Bora assistir esse show incrível! Em homenagem ao artista alagoano, ele rola no dia 22 de outubro, 7 da noite, no Cine Teatro Brasil. E os ingressos estão disponíveis em Eventim.
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0: Ouvinte do mundo, boa noite pra você de sabadão, chegando agora com 45 minutos só de músicas. E claro, a sequência

fazer uma perguntinha. 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Cheguei.

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Muito mais músicas pra você na BH. Tá aí, como é que a gente fica com o Henrique Juliano? Daqui a pouco tem muito mais. É, você curtindo as melhores e, claro, anotando a sequência premiada, hein? Tá valendo pra você uma viagem com tudo pago. Você mais um acompanhante. É, no navio Dominguinho em alto mar, hein? Aproveita, corre pro nosso site, anote a sequência premiada e boa sorte.

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1: Salve de palmas.
2: Calcinha de renda com Panda e Gustavo Lima pra você na BHFM, encerrando os 45 minutos só de músicas. 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BH 8:45.
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3: BH 8:47.
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0: Felipe Rodrigo pra você na BHFM. É, só as melhores músicas, hein? Só as melhores pra você. 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BH 857.
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noite, BH! Boa noite, melhor ouvinte do mundo! Eu sou a Bárbara Mello e já estou de volta com você na sua noite de sabadão, trazendo mais 45 minutos só de músicas, mais sequência premiada. Corre pro site e participe! Vem com a gente! Boa